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0: Valeu, Berlândia!
1: Obrigado, Berlândia. Parabéns, meninos.
0: Parabéns.
1: Sucesso, a gente já Deus sabe abençoe. Que vai ser. Tchau, gente. Obrigada, viu?
0: Valeu!
2: Sucesso por aqui!

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0: Como é que você gosta, Vicente?
1: Eu gosto dessa, muito boa. Todas que você cantou.
0: Homem, você não deve enganar.
1: Pois é, pra quê, né? Eu que sou, bicho, um escravo, não faço nada, só trabalho, trabalho, trabalho, trabalho.
0: Vicente, você falando isso, as mulheres se apaixonam.

0: toda hora do Brasil.com.
1: Se é.
2: Respeita.
3: Se errar,
1: se sente.
2: Oi, Janival.
1: Pediram pra me fazer um DVD. Esse é meu DVD com você, viu?
2: Obrigado, Janival.
1: Olha, se tiver um lugarzinho de um ônibus lá pra mim andar.
2: Vamos viajar junto. Vamos viajar.
1: Tô junto com você, cara.
2: Olha só.
1: Que Deus falou: fica no meio dos bons, será de um deles.
2: Oh.

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0: coisa boa!
1: Gente,
2: viva Gonzaga, né?
1: Obrigado. Edson Lima, obrigado, Neto.
3: Neto,
1: obrigado a você.
3: Só assim pra gente se rever. Ah,
1: não é isso? É.
2: Obrigado, Magnífico. Edson, meu irmão, prazer imenso estar contigo aqui mais uma vez, tá bom? Obrigado. Obrigado, meninas.
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3: Bora. O nome da música é 5 da manhã. Alguém conhece aí?

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Campina Grande, vamos deixar registrado de verdade agora? Quem tá com o celular na mão, liga a lanterna do celular, vai. Vamos deixar registrado agora de verdade. Deixa o celularzinho no céu, liga a lanterna. A mãozinha pro céu, mãozinha, mãozinha, mãozinha, mãozinha. Que coisa linda, meu Deus do céu. A mãozinha lá em cima. Ó, pra lá, pra cá, pra lá. Você tem cara.

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1: Garçom!
3: Oi.
1: Tem pitu?
3: Tem.

0: Top demais, menino. Se cada músico tomar uma dose, vocês vão me ver saindo carregada daqui pro carro.
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Obrigada, Petrolina.

Mas que quando a gente gosta, a gente tem que chegar e falar, vocês concordam ou não? Acho que quando a gente gosta, a gente tem que chegar e rasgar o verbo logo de cara pra pessoa, não é? Tem que chegar aí.

todos os meus amigos DJs, também a toda a equipe de sonorização que toca o CD do André Viana, que faz o sucesso acontecer. Muito obrigado.

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0: essa do André Viana e já é sucesso.
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2: Vamos se apaixonar com Galdino Santos. CD Rocha, pra vocês.

0: Nacho Ferina.
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0: José Augusto.
1: Obrigado, gente. Eu queria abusar um pouquinho e falar até um pouquinho demais, mas queria que vocês tivessem paciência. 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

0: Coisa boa, né? Já são 5 da manhã, mais 32 minutos. 5h32 aqui na Campo Gato. Deixa eu mandar um abraço aqui pro meu amigo Bola da Mercearia. Tá ligadinho com a gente, né? Xaropinho, prepara aí, Xaropinho. Pra gente ir no intervalo. É. Em nome da Casa do Bolo, nosso amigo Langstein, Dona Bebeta, tem os melhores bolos da cidade, da região. Hoje é sexta-feira, viu? Como diz o outro, né, Xaropinho? Sextou, viu? Hoje é sexta-feira, bota pra torar, né? Abraçando também nosso amigo Carlos de Pininha ali ao lado da escola João David Souza. Quando você encontra galinha da melhor qualidade, rapaz. Galinha batida na hora, viu, Xaropinho? É. Vamos embora no intervalo, a gente volta na sequência.
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5: Olha, 5 da manhã, mais 35 minutos. 5h35. Abraçando nossa amiga Mônica, no centro da cidade, com uma barraca de fogo, né? De artifício, viu, Xaropião? Meu amigo Beto e Liliano no ponto certo. Nosso amigo Beto Dininho, todos lá no Mercadinho Santa Maria, Mercadinho de Saudoso, seu Ninho. Cedinho com a gente, né? Meu amigo Langstein, Dona Bebeta. Estão... ó, já estão pegados, viu, Xaropinho? Olha o Char, Langstein, o Char.

Vamos ao gênero final para a dupla. O assunto: Cestilha Galopada, para Raimundo Nonato e Nonato Costa. Mais uma vez, aplausos para os cantadores.

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0: Eita, meu filho, eu não sou babaca.
1: E aí, meu irmão?
0: Tá aí, ele é o Galdino, cantando pra gente aqui no Som da Cambucá FM.
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0: 5 da manhã, mais 59 minutos, 5h59. Estamos chegando às 6 da manhã, viu, Xarope? Oração pela família. Nessa manhã de sexta-feira, dia 5 de junho, que Papai do Céu possa nos abençoar sempre, né?
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0: Nosso amigo Langstein e Dona Bebeto. Um abraço aí pra Langstein e Dona Bebeto na Casa do Bolo. E também a galera na MV Construção, tudo para a sua construção, com os melhores preços. E lembrando, aluga-se
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0: bitoneira pra adiantar aí na sua obra, viu? Não vai pra outro canto não, meu filho. 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Nosso amigo Carlos de Pinhão, ao lado da Escola João Davi de Souza, onde você encontra galinha da melhor qualidade. É, meu filho, nosso amigo Carlos. E também nossa amiga Mônica, né? A esposa do nosso amigo Carlos. Uma barraca de fogo no centro da cidade, tá bom? Xaropinho, 6 da manhã, Xaropinho. Olha o galo cantando, ó. Isso, meu amigo Bola da Mercearia. Um abraço pra Bola. Seu Antônio Poeta. Daqui a pouco tem GC Quirino, viu? Escutação do meio de feira. Cuida.

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0: Olha, 6 da manhã, mais 25 minutos. 6h25.
1: Obrigado, é sempre um prazer.
0: Xaropinho, aqui a gente bota pra descer, Xaropinho. Eita, negócio bom da luta. Abraço aqui, Chico de João Amado, lá no Cid Chiquinha, ligadinho comigo, né? A galera lá no alto da Juliana, rapaz. Cara, viu? Toda vez esqueço o nome daquele danado, né? Ele de Claudinho, cadê o meu brega, Claudinho? Adelino Nascimento, de tardezinha ele escuta, né? Aí de manhãzinho o forró pé de serra, ele tá faltando a banda de pífano, viu? Abraço pra essa turma boa no sítio de Juliana, né? Pra todos, né? De forma geral. Nosso amigo Sandro da Eletrônica, rapaz, lá no alto, né? Nosso amigo Netinho. Abraço também nosso amigo Toró, Toró do bar, meu filho, lá no alto. 6 da manhã, mais 26 minutos, 6h26. É a capital do forró. Ô Xaropinho, vamos tocar esse daqui pra gente ir no intervalo, né? Pronto, pra gente ir no intervalo. Em nome da Casa do Bolo, nosso amigo Langstein e Dona Bebeta, no centro da cidade. Pode encomendar o seu, viu, Xaropinho?

0: É por isso que Caruaru é a capital do forró. Ô meu filho, você quer o quê, meu filho? Como é, pai? Quer bolo? Seu aniversário foi ontem, meu filho. Bolo de onde, meu filho? Você quer bolo da onde, meu filho?
1: Não,
0: é, meu filho?
2: Casa do bolo.
0: Da casa do bolo.
2: Ó, casa do bolo.
0: Casa do bolo, isso. Bolo de quê?
2: Casa do bolo. Quero bolo de chocolate.
0: Bolo de chocolate. Ô, menino de sabido da coisa. Foi ontem teu aniversário, meu filho. Tá vendo, Xarobinho? Tá vendo, Xarobinho? É casa de bolo, casa de bolo, bolo. Bolo ao fogo. Deixa eu dar um abraço aqui para Dr. Roberto Almeida, o advogado do povo, do centro da cidade, seu Antônio Poeta, meu amigo Beto e Liliano no Ponto Certo, o Ponto Certo amanhã ao lado da prefeitura, viu, Xarobão? É, tem os melhores lanches para você, nosso amigo Betão. Vamos embora. Na sequência, a gente volta, tem um intervalo, a gente volta logo depois do intervalo, meu filho, cuida. Daqui a pouquinho tem o programa Rota da Notícia, viu? Às 7 horas o programa Rota da Notícia dessa sexta-feira. Bonito.

Eita, forró arretado, a conha forró no rádio do povo, Claudinho. É o forrozão da Cambucá. É bom demais, macho.

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0: Eita, não faz assim comigo não, neném. Faz não, vai lá. Ô, Xarobinho, Xarobinho, esse aí é o saudoso som, viu?
1: Rapaz!
0: Saudoso som. Não faz assim comigo não, neném. Era conhecido o som do baixinho, né?
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0: neném. Você conheceu o Xarobinho? Conheceu?
2: Comigo não.
0: Era um aleijado, aleijadinho, um som aleijado aí conhecido, né? Era som aleijado.
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0: Era conhecido, né? Neném, era deficiente das duas pernas. Não, desse... E um grande cantor e compositor, viu? Neném.

0: Eita, Xaropinho, cadê? Tem outra, Xaropinho? Tem outra dele, não tem? Tem outra. Coloca aí a música do Obrigado, meu Deus. Não tem aquela? Obrigado, meu Deus. Tem Minha Fogueira. Que Alegria Me Dá. É, tem vários. Pronto, coloca aqui pra gente. Pronto, aí, ó. Nosso amigo som. Saudoso, né? Essa é pra gente encerrar, viu, Xaropinho? Vamos encerrando por aqui a nossa programação. Vem aí na sequência, Jadson. Com o programa Rota da Notícia.
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0: Ô, meu filho, vem aí Gilson Fernandes com o programa... Eu falei Jadson, vem. É Gilson Fernandes. Aqui.

aqui. Obrigado, meu Deus, pela chuva que cai. É muito bonita essa música, viu? Novamente. Um abraço a todos, um ótimo final de semana abençoado. A gente se encontra na próxima segunda-feira, a partir das 5 da manhã, com mais um Despertando Você. Em nome da Casa do Bolo, no centro da cidade, da MV Construção, nosso amigo Carlos Lipininha, nosso amigo Beto e Liliano no ponto certo. Abraçando o doutor Roberto Almeida, o advogado do povo. Meu amigo Bola da Mercearia, também ligadinho comigo. Essa turma boa, onde estiver nos ouvindo, obrigado pelo carinho. Que papai do céu abençoe sempre. Saiba se divertir, viu, Xaropinho? É, aqui a vida é difícil, né? Ótimo final de semana. E segunda-feira eu quero encontrar você aqui de novo, juntinho comigo, viu? Se papai do céu se permitir. Eu tô pegando...

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1: Muito bom dia, minha gente. Estamos chegando a partir de agora com Rota da Notícia. A partir desse momento, você fica por dentro de tudo que aconteceu na área policial e no cotidiano de Santa Cruz do Capibaribe e de toda a nossa região. O Polo de Confecções em foco, mas também vamos abordar outras notícias do estado de Pernambuco para que você comece o seu dia muito bem informado. Obrigado a você que já está nos acompanhando a partir de agora. Vamos ficar juntinhos com você até as 8 horas da manhã, abordando tudo o que aconteceu, sem censura, sem medo de falar a verdade. Todas as informações você acompanhando aqui no Rota da Notícia, nesta edição de sexta-feira, 5 de junho de 2026. Daqui a pouquinho você confere detalhes aqui no programa. Andarilho é encontrado morto em área de mata, na cidade de Caruaru. Detalhes em instantes. Confusão entre padrasto e enteado é registrada em Santa Cruz do Capibaribe. Homem é encontrado morto com disparo de arma de fogo no agreste do estado. Detalhes em instantes. Homem é pego em São Domingos com 600 gramas de cocaína. Uma pessoa acabou sendo presa por tráfico de drogas aqui em Santa Cruz do Capibaribe. E ainda, moradores do bairro Malhada do Meio cobram melhorias na infraestrutura e segurança da localidade. Essas e outras notícias você confere aqui, agora, no Rota da Notícia. Para você que está chegando agora, seja bem-vindo, seja bem-vinda. É um prazer enorme contar com a sua audiência nessa manhã de sexta-feira. Obrigado você que está conectado pelo rádio em 91.7 da sua Rádio Vale. Você que nos acompanha na retransmissão da Rádio Cambucá FM também. Ficamos honrados pela sua audiência. Agradecemos ainda a você que está pelo nosso canal do YouTube. Você pode assistir o nosso programa em tempo real. Mas caso você não tenha tempo agora, no começo dessa manhã, o programa fica disponível para você assistir a qualquer hora do dia. É só você entrar na página do YouTube Santa Cruz Online e, consequentemente, ir na página de vídeos ao vivo e procurar pelo título Rota da Notícia com a data de hoje. Tá certo? Fique à vontade para assistir, curtir e comentar. Além disso, você pode compartilhar com outras pessoas também. Vamos começar a edição de hoje trazendo detalhes de um corpo que foi encontrado em Caruaru. Esse corpo, encontrado em avançado estado de decomposição, foi encontrado na manhã de ontem em uma área de vegetação no bairro Riachão, nas proximidades da ponte Irmã Jerônima, em Caruaru. De acordo com as informações iniciais, a vítima trata-se de um andarilho e não teve a identidade divulgada. A polícia militar foi acionada para receber as denúncias relacionadas a esse caso e, chegando lá, constataram a presença desse corpo. Na área indicada, os policiais encontraram os indícios do crime e a área foi isolada para os trabalhos das equipes de perícia. A Polícia Civil, por meio do delegado de plantão, também esteve no local acompanhando os primeiros levantamentos. Equipes da Polícia Científica, Instituto de Medicina Legal, Polícia Civil e Polícia Militar estiveram na área até a finalização dos procedimentos e a remoção do corpo. A Polícia Civil agora segue nas investigações, na tentativa de identificar a vítima, se foi por acaso uma morte natural ou se foi um possível assassinato, caso que continua sendo investigado. E a gente traz detalhes para você agora de um homicídio que aconteceu em Agrestina. Um homem foi encontrado sem vida às margens da estrada da zona rural de Agrestina, no Agreste Pernambucano. A vítima é identificada como Anderson Amaro da Silva, de 29 anos, conhecido popularmente como Branco. Ele foi localizado pela companheira e apresentava uma perfuração na cabeça causada por disparo de arma de fogo. Segundo informações, Anderson possuía antecedentes criminais relacionados a um caso de violência doméstica, onde foi enquadrado na Lei Maria da Penha. O caso segue sendo investigado pela Polícia Civil, que busca identificar a autoria e esclarecer a motivação para este assassinato. Já aqui na nossa área, tivemos uma confusão que aconteceu entre o padrasto e o enteado. Fato que chamou a atenção foi essa confusão que aconteceu no loteamento Polis Pacas, aqui em Santa Cruz do Capibaribe. O repórter Randerson Mardoqueu traz mais detalhes a respeito desse caso a partir de agora.
2: A ocorrência está sendo apresentada mais uma vez na delegacia de plantão de Santa Cruz do Capibaribe, porém o fato se iniciou no bairro Polis Pacas, em uma agressão entre o enteado e justamente o idoso, também conduzido aqui à delegacia. Eu conversei nesse momento com o GCMJ Bezerra, efetivo da GAAN e também do SAMU presentes nessa situação, que pode ser relatado, Guerreiro, é claro, de informações iniciais sobre este ocorrido. Mais uma vez, boa noite.
3: Boa noite, Anderson. A equipe aí do GAAN foi acionada por nossa central por volta das 22 horas, em solicitação aí de um apoio pela equipe do SAMU. Diante da situação, a guarnição se deslocou até a base da unidade e, em sequência, fomos para a situação do ocorrido, que foi lá no bairro Polis Pacas, onde você mesmo citou agora. Ao chegarmos no local, nos deparamos com o senhor Milson, com várias escoriações pelo corpo, onde o mesmo também apresentava, aparentemente, a mão quebrada. Diante da situação, a equipe do SAMU prestou aí todo o atendimento médico, auxiliando o mesmo e conduzindo o mesmo para a UPA daqui do município de Santa Cruz. E diante da situação, colhemos as informações referente à questão das escoriações e da mão quebrada, onde o senhor Milson nos informou ter entrado em luta corporal com seu filho de criação, um menor de 16 anos. Também colhemos aí as informações do endereço onde poderíamos encontrar o menor, para poder fazer os trâmites. Fomos até a residência citada e realmente encontramos aí o menor, onde o mesmo não negou o ocorrido. Conduzimos aí as partes envolvidas para a delegacia daqui de Santa Cruz.
2: Foi você contactar, Guerreiro, o pivô dessa situação?
3: Segundo o menor, o senhor Milson tem problemas com bebidas alcoólicas. E quando ele bebe, ele não controla a questão da língua, desculpe a expressão, e o mesmo começa a falar palavras de baixo escalão com a mãe do menor. Diante da situação, o menor não suportou e reagiu sobre a questão das palavras.
2: Um ponto a se chamar a atenção que infelizmente reagiu da forma errada com agressões.
3: Positivo, ele reagiu da forma errada na questão das agressões, mas o mesmo também relata que foi o senhor Milson que chamou ele para a questão da luta corporal. E ele se achou injustiçado e partiu para cima. Pela questão, como não sabíamos realmente quem estava certo dos dois, conduzimos os dois para a delegacia para serem ouvidos e serem tomadas medidas cabíveis.
2: Do conhecimento desse efetivo, se essa é a primeira bronca entre os dois ou já é corriqueiro?
3: Segundo o que o menor falou, essa é a primeira vez da questão da luta corporal, porém a mãe do menor nos informou já ter tido um problema com o senhor Milson algum tempo atrás, porém não chegou aí para Depol.
2: Na UPA, foi possível você contactar justamente a lesão no braço da vítima?
3: Na UPA, o senhor Milson foi medicado e quando foram fazer o raio-x, aí viram que só estava deslocado e o médico da unidade daqui da UPA, daqui de Santa Cruz, conseguiu colocar os dedos no local.
2: Na delegacia já foram adiantados quais os procedimentos?
3: A equipe está aguardando quais serão as medidas que serão tomadas pela delegacia de polícia daqui de Santa Cruz ainda.
2: Algo mais a acrescentar, guerreiro? Fique à vontade.
3: Nada a relatar.
2: Qual o efetivo presente neste ocorrido?
3: O GCM J. Bezerra, o GCM Sena e o GCM Marcílio.
2: Tá aí, situação apresentada, oriunda justamente ali do bairro Polis Pacas. Infelizmente, toda essa situação familiar acabou com esse idoso agredido, conduzido também aqui à delegacia de plantão de Santa Cruz do Capibaribe. As imagens, mais uma vez, são do Rocan 12. A reportagem é do Anderson Mardoqueu.
1: Obrigado, Anderson, pelas informações. A parceria do Santa Cruz Online e blog Agreste Notícia, para deixar você por dentro das ocorrências que aconteceram aqui na nossa região. Vamos trazer agora recadinho dos nossos anunciantes e daqui a pouquinho voltaremos com outros assuntos aqui no programa.

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Minha gente, um vereador foi preso em uma situação onde três pessoas acabaram sendo detidas pela Polícia Civil do Estado de Pernambuco, acusadas do assassinato do ex-vereador Ézio Galindo Cordeiro, conhecido como Ezinho Construção, em Alagoinha, no Estado de Pernambuco. Entre elas está o atual vereador Marcos André dos Santos, suspeito de encomendar a morte de Ezinho a fim de assumir a vaga na Câmara Legislativa do município. De acordo com a Polícia Civil, o crime ocorreu em abril do ano passado. A vítima, de 48 anos, havia saído de um armazém de sua propriedade quando foi surpreendida por criminosos que efetuaram disparos de arma de fogo em sua direção. Ele foi socorrido pelo SAMU para uma unidade de saúde do município, mas devido à gravidade dos ferimentos, foi transferido para o Hospital da Restauração, no Recife. Apesar dos esforços da equipe médica, o ex-vereador não resistiu e acabou morrendo. Segundo a corporação, foram cumpridos mandados de prisão contra o vereador Marcos André dos Santos, conhecido como Marcos de Esmeralda, contra a esposa dele, Roseni Patrícia Moraes, e Rubem Nelson Alves de Oliveira. Ainda segundo as investigações, o Marcos de Esmeralda é apontado como suposto mandante do homicídio, né, que acabou tirando a vida do ex-vereador. A Polícia Civil não descarta a hipótese de que o atual vereador tenha encomendado a morte de Ezinho para assumir a vaga na Câmara Municipal de Alagoinha. A prisão de Marcos e de Roseni, no entanto, não ocorreu por participação direta na execução do crime, mas precisamente por conta de supostas interferências no andamento do inquérito, segundo a polícia. Ainda de acordo com a corporação, durante o cumprimento do mandado de busca e apreensão, o celular da mulher não foi localizado. Dia depois, o casal compareceu na delegacia para registrar boletim de ocorrência, informando que o aparelho havia sido roubado. As investigações apontam que o registro do suposto roubo poderia ter o objetivo de ocultar informações importantes sobre o inquérito e o andamento. Já o assessor parlamentar, o Rubem Nelson, é apontado na investigação como responsável por intermediar a contratação do acusado de executar a vítima. Após a realização dos procedimentos cabíveis, os três ficaram à disposição da justiça, destacou a corporação da polícia. O caso segue sob responsabilidade da delegacia de Alagoinha. E para fechar esse bloco, a gente traz detalhes de uma execução que aconteceu em Caetés. Um jovem de 23 anos foi assassinado a tiros na última quarta-feira às margens da BR-424 no município de Caetés, no Agreste Pernambucano. A vítima, identificada como Dailton Marinho Farias, havia levado a companheira

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4: Estamos de volta, minha gente, aqui com Rota da Notícia e queremos agradecer a você pelo primeiro lugar de audiência nessa manhã de sexta-feira. Que a sua sexta-feira seja abençoada, produtiva e proveitosa. Desejar bons negócios a quem está vendendo, comprando no Moda Center, no Altas Horas, no Calçadão. Desde ontem, uma movimentação estrondosa aqui na nossa região, começando por Toritama, Caruaru e aí seguindo aqui para Santa Cruz do Capibaribe, movimentação intensa de compradores aqui no Polo de Confecções, aquecendo a nossa economia. E para você que está chegando à nossa cidade, seja bem-vindo, seja bem-vinda e obrigado por acompanhar a nossa programação. Trânsito segue, né, um pouco lento na PE-160, sentido Moda Center, devido a essa alta de veículos e também ao fato do estacionamento do Moda Center estar lotado desde ontem, né? Muita gente, né, tentando uma vaguinha no estacionamento, mas muita gente que veio para cá. Então tenham um pouquinho de paciência, mas sejam todos bem-vindos e aproveitem bastante, tá? Bons negócios para todo mundo. Ó, trazer aqui abraços ao pessoal que está interagindo. Beta Souza tá ligada com a gente, Genilda Maria, o Vanderlei Forrozeiro no Armando Aleixo, Manuel Feitosa, Edinalva Gomes, a Derivan Muniz, Givanildo Ferreira, Verineide Cavalcante também tá por aqui, a Maria Luciana tá em Jataúba. Muito obrigado pela aprovação aqui do nosso conteúdo, viu, Maria Luciana? Um abraço bem apertado, que é para ver se quebra pelo menos uma costela. Adelson de São Domingos também tá aqui, Sandra Silva, a Maiara Cristina, ótimo dia para você, Lorival de Brejo da Madre de Deus, um abraço para Ana Paula. Branca Josefa também tá aqui ligadinha com a gente. Daqui a pouquinho a gente

0: mandar um abraço especial aqui para o seu Bill, né? Da Autoelétrica. Ele é esposo da minha tia neta e ouve o programa todo santo dia. Tem muita gente que ouve o programa, né, e que não tem como mandar recadinho aqui pra gente, mas que tá sempre na sintonia, igual o Bill, né? Um abraço, seu Bill, da Autoelétrica São Miguel. Tá lá no São Miguel ligadinho com a gente. Um abraço pra ele e pra minha tia neta. Obrigado à audiência de todos vocês. E quando você me encontrar aí pelas ruas, pode falar que houve o programa, que eu vou fazer a anotação e mandar abraço pra você. Assim como eu vou mandar um abraço agora pra um amigo nosso, né? Ele que também é amigo do Ney Lima. Ele fez questão de dizer que houve o programa todo santo dia. Um abraço, então, para o nosso querido Ronaldo do Capoeiras Galinhas. Um abraço, Ronaldo, tá sempre acompanhando a gente e também sempre tá lá nas plantinhas que ficam às margens da PS-160. O pessoal vendendo plantinhas ali perto da Central de Feiras, né? E ele também tá sempre por lá, mas tá sempre ligado lá no Capoeiras Galinha. Um abraço para você e obrigado pela audiência, tá certo? Vamos trazer detalhes agora de uma operação conjunta entre policiais militares do BEP e a Polícia Federal, que erradicou e incinerou 7.550 pés de maconha na zona rural de Carnaubeira da Penha, no sertão do estado. A ação realizada na última quarta-feira, dia 3, fez parte de uma operação denominada como Carcará, né, e foi deflagrada após levantamentos do serviço de inteligência que identificaram a existência de 3 plantios de droga na região. Ao todo, né, todo o cultivo de droga, de erva, foi destruída ainda no local. Apenas uma amostra da maconha foi recolhida e encaminhada para a delegacia de polícia da cidade de Floresta para subsidiar as investigações. Caso que chamou a atenção, porque foram vários pés de maconha e, nesse caso, né, o acampamento que estava montado pelos indivíduos que trabalhavam no local, né, ele estava vazio. E até o momento a polícia busca as informações para chegar até os cultivadores. Mas todo o material que foi, que estava no local, né, foi recolhido e foi incinerado. Ou seja, atearam fogo, né, para acabar com esse material e, consequentemente, levaram apenas uma pequena amostra para a delegacia. E o pessoal estava, né, bem equipado por lá, né? Mais uma vez, pessoal muito bem equipado, fazendo o cultivo da maconha, que aconteceu mais uma vez no sertão do estado. Sertão do estado que é palco, com muita frequência para essas plantações e para essas operações também. Várias vezes noticiamos aqui essas ocorrências oriundas do sertão do estado, dando conta de plantios de maconha que são encontrados pela polícia. Minha gente, detalhes agora de um acidente que aconteceu, onde deixou um homem morto e um vereador acabou ficando ferido nesse caso, após o veículo capotar na BR-316, zona rural de Floresta, no sertão do estado. O vereador de Orocó, Ricardo Pereira Amando Mendes, de 30 anos, conduzia o veículo com o passageiro Isidório Ramos da Silva, de 75 anos, quando acabou atropelando um jumento que estava na pista. Após o impacto, o motorista perdeu o controle da direção e o carro saiu da rodovia e capotou em uma ribanceira. O idoso, que estava como passageiro, não resistiu, enquanto o vereador ficou ferido. O vereador foi socorrido depois para o Hospital Eduardo Campos, em Serra Talhada. As circunstâncias do acidente serão investigadas pelas autoridades competentes. 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
0: Minha gente, uma invasão domiciliar terminou na morte de duas pessoas na madrugada de ontem em uma residência em Abreu e Lima, na região metropolitana do Recife. Wesley José Caíque Santana Jacinto, de 20 anos, estava no terraço de casa quando recebeu a chegada dos invasores. Ele tentou fugir do local em direção ao quintal da casa. A mãe dele, identificada como Cleonice Maria Santana, de 48 anos, teria tentado protegê-lo e ficou no meio dos criminosos, no momento em que ambos foram atingidos por disparos de arma de fogo. Os indivíduos atiraram contra mãe e filho, que morreram ainda no local. No interior do imóvel também estava o marido de Cleonice, pai de Wesley, e conseguiu se trancar em um dos cômodos e não foi atingido durante esta ação criminosa. O caso está sendo investigado pela Polícia Civil e busca agora identificar a autoria e motivação para este crime. Agora perceba, né, o tamanho da dor dessa família. Tem que enterrar dois entes queridos no mesmo tempo, no mesmo intervalo de tempo. A mãe, né, pelo instinto protetor, pelo instinto materno, tentando defender o filho. Filho esse que já tinha passagens pela polícia e que de alguma forma estava devendo ao mundo do crime. Por quê? Os assassinos foram certeiros ao local. Foram para invadir a casa e assim o fizeram. Depois, a vítima, nesse caso o jovem, tentou correr. A mãe tentou intervir, implorando para que o filho não fosse assassinado, mas acabou sendo morta também. E agora a família tendo que, no dia de hoje, sepultar mãe e filho. Fato profundamente lamentável. Detalhes agora de uma execução onde um homem foi assassinado na Avenida Francisco Coelho Amorim, no bairro José e Maria, em Petrolina, no sertão do estado. Cristiano Marcos Barbosa, de 39 anos, realizava um serviço de capinação em frente a uma residência quando foi surpreendido por dois elementos que chegaram em uma motocicleta. O garupa sacou uma arma de fogo e efetuou disparos contra o homem, que não resistiu e faleceu no local. As investigações ficam sob responsabilidade da 25ª Delegacia de Homicídios de Petrolina. O caso continua sendo acompanhado e temos as imagens aí sendo compartilhadas para quem está no YouTube, né? Não só desse caso, mas de todos os outros. Repito, você pode assistir agora ao vivo, mas também pode assistir a qualquer hora do dia. É só você estar conectado com a internet e acessar Santa Cruz Online no YouTube e, a partir disso, procurar o nosso vídeo com o nome Rota da Notícia e a data de hoje. Mas o vídeo desse caso mostra a chegada dos algozes e os disparos que foram efetuados até que a vítima caísse no chão, já desfalecida, sem receber qualquer tipo de socorro, morreu ainda no local. Minha gente, vamos trazer recadinho dos nossos anunciantes agora e daqui a pouquinho detalhes de uma situação onde uma pessoa foi presa por tráfico de drogas aqui em Santa Cruz do Capibari.
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0: Olha, no dia de ontem, a polícia desarticulou mais um ponto de venda de droga aqui em Santa Cruz do Capibaribe. Em uma campana do efetivo da Polícia Militar do 24º BPM, na rua Luiz Manuel, no bairro Malhada do Meio, os PMs abordaram um homem em frente à sua casa, ele por nome de Ariel. Acabou confessando a venda ilícita de entorpecentes. Com Ariel, foram apreendidos 4 embalagens plásticas. Essas embalagens contendo maconha, né? Em sequência, durante a revista na casa, os policiais conseguiram encontrar no guarda-roupas da residência 200 gramas da mesma droga e 100 gramas de cocaína. Havia também uma quantia de R$ 369, que a polícia acredita ser proveniente da venda da droga. Além desse material, a PM também apreendeu 2 balanças de precisão e 2 aparelhos celulares com restrição para roubo e furto. Tudo foi encaminhado para a Delegacia de Polícia Civil da Capital das Confecções e Ariel, da Malhada, ficou à disposição da autoridade policial. Existia uma sacola maior, contendo maconha, várias outras sacolinhas, né? As sacolinhas Ziploc, com o entorpecente já pronto para venda e também uma quantia de cocaína enroladinha ali, embalada, né? Consequentemente para venda também, é o que acredita e aponta a Polícia Militar. Vale destacar que nessa situação ele ficou à disposição da Justiça e a informação que temos é de que a polícia agora segue com outras informações a fim de interceptar outros pontos de drogas aqui na nossa região. Esse caso aconteceu lá na Malhada do Meio. E daqui a pouquinho, por falar em Malhada do Meio, a gente vai falar com moradores de lá que reclamam da situação do bairro, principalmente ali na primeira etapa. Muitos buracos, né, escuridão, mato alto e aí tudo isso colaborando, né, para um descaso e para o abandono. Daqui a pouquinho a gente volta a falar da Malhada do Meio aqui no nosso programa. Porque agora nós vamos para o intervalo e voltamos a seguir com outros assuntos aqui nessa edição.
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6: Estamos de volta aqui com Rota da Notícia e queremos mandar abraço para o pessoal que está ligadinho com a gente. Muita gente aqui interagindo. Obrigado pela audiência de todos vocês, tá? Um abraço aqui para o Marcos da JCL, tá grudadinho no programa, valeu Marcos. Silvânia Truta tá por aqui também, Wagner Neto do Arco Verde, Zonete Maria, Cida Nunes também tá ligada com a gente, Amaro Lima do Riacho Doce, um abraço para Rosa, para Dona Anunciada, ele disse aqui o melhor programa, o melhor jornal da região. Valeu meu amigo, um abraço para você, viu? Um abraço para Rose do Caldinho que também tá na escuta, Vanderlei Pereira, Antônia dos Santos Silvinha, o Antônio Belarmino também tá ligado com a gente, o canal Coisas do Interior tá em Pão de Açúcar na escuta. Lucinha, um abraço para você, Lucinha. Ela pedindo mais uma vez ao prefeito Gena Lins, de Itaquaritinga do Norte, para refazer aí a pista que liga Pedra Preta, o CIP Pedra Preta de Itaquaritinga do Norte, para Santa Cruz do Capibaribe. Então fica aqui o nosso apelo também. Maria Célia tá ligada com a gente, Inácio da Bolacha, na Central de Feiras. Daniel Silva também tá ligado, Ronaldo Nascimento, obrigado a interação aqui no nosso programa, é sempre uma honra e um privilégio poder contar com a audiência e também com a participação de vocês. E temos milhares de ouvintes que não podem, né, mandar a mensagem nesse horário, porque já estão trabalhando, já estão aí na correria, às vezes preferem apenas escutar o programa, mas ó, fica aqui o nosso agradecimento mais que especial a você que tá ligado aqui no nosso programa. Muito obrigado de coração e um abraço bem apertado, que é pra ver se quebra pelo menos uma costela, tá certo? Um abraço pra Dona Bibiu, lá da Rua 4, no São Cristóvão. Dona Bibiu tá ligada com a gente também todos os dias. Valeu a audiência. Quem vai trazer detalhes agora pra gente é o repórter Beto Melo. Ele que acompanhou detalhes de uma situação onde um homem foi preso em São Domingos com 600 gramas de cocaína. O mesmo é dono de uma oficina de motos no mesmo distrito. Vamos acompanhar os detalhes completos.
7: De posse de informações, a GT de São Domingos e a equipe do GAT foram até a rua Venezuela, lá em São Domingos, em prédio da Madre de Deus. Havia informações que em uma referida oficina de motos estaria acontecendo o tráfico de drogas e que o proprietário desse estabelecimento estaria recebendo uma quantidade de drogas. Ao chegar no local, foi observado que o Janailson Gouveia da Silva, conhecido Cirilo, de 25 anos, estaria com mais de 600 gramas de cocaína. Além do Cirilo, uma testemunha, estão sendo apresentados aqui na delegacia de plantão de Santa Cruz do Capibaribe, o Cabo Itamar, da GT de São Domingos. Fala, Santa Cruz Online.
8: Estávamos ali fazendo rondas, né, do distrito de São Domingos, onde a gente foi municiado com informação que um indivíduo conhecido como Cirilo, né, residente ali no distrito de São Domingos, onde tem uma oficina clandestina de moto, ele receberia aproximadamente 1 quilo de cocaína, né, e diante dessa informação, que foi bem precisa, e essa cocaína estaria dentro do filtro de uma moto e estaria guardada lá dentro da oficina dele. Diante dessas informações e munidos, se deslocamos juntamente com a equipe do Gato Extra e fizemos a abordagem lá na oficina. E para nossa, não para surpresa, né, mas que a gente já sabia o que encontra lá, encontramos ainda a

0: aproximadamente 610 gramas de cocaína, produto, né, em pedra bruta e com saquinhos, juntamente com balança fracionada para fazer o comércio.
1: Oi, Itamar, tem uma pessoa lá no momento com ele, só apenas esta pessoa, com a inicial L, a gente não vai citar o nome porque ele está sendo apresentado aqui apenas por testemunha.
0: Possivelmente sim, Beto, ele estaria ali fazendo a manutenção de uma motocicleta e que ele presenciou, né, toda a ação da polícia e está sendo apresentado aqui como testemunha do caso.
1: O Cirilo já é conhecido realmente do efetivo por alguma ação?
0: A terceira ocorrência, né, que a nossa equipe faz a condução do Cirilo aqui à delegacia, né, a primeira foi por desmanche de moto, justamente nessa oficina. A segunda vez foi um celular, né, roubado com queixa de roubo e furto, que estava em poder do Cirilo. E a segunda vez, uma moto que estava clonada, que estava lá na oficina dele também. E dessa vez agora, Beto, para não surpresa nossa, né, tem circulação aproximadamente 610 gramas de cocaína em pedra bruta e para ser fracionada.
1: Do próprio Cirilo, para fazer a revenda, ou seria de alguém que fosse pegar lá na oficina dele? É do conhecimento de vocês também?
0: Tem que fazer a distribuição, né? Segundo ele, ele fazia a distribuição, ele iria repartir ali aquelas pedras brutas e iria passar para frente e para outras pessoas.
1: Um valor estimado em quanto? 600 gramas de cocaína, irmão?
0: Levando em conta, Beto, que uma grama de cocaína é R$50, podemos fazer aí aproximadamente uns 25 a 30 mil reais.
1: Podemos dizer uma queda grande financeira no que diz ao tráfico, né?
0: Positivo, Beto. É uma satisfação grande nossa, né? Louvor das duas equipes que estavam lá fazendo o trabalho, ter essa quantidade de droga e o mal que ela ia fazer para a sociedade ali de São Domingos.
1: Muito mal, o Cirilo sendo apresentado aqui na delegacia de Santa Cruz do Capibaribe. Como a gente citou, a testemunha será liberada, o Cirilo irá para audiência de custódia?
0: A testemunha vai ser liberada ao término do procedimento e o Cirilo será destinado amanhã para audiência de custódia.
1: Apresentando aqui na delegacia de Santa Cruz do Capibaribe.
0: O Capitamar, Cabo Paz, juntamente com a equipe do Gato Extra, o Sargento Gil César, bem como o SD Janailto e o SD Lesbon.
1: Então, a gente agradece pelas informações, tanto do Santa Cruz Online como na Vale FM, hoje de uma forma diferente, mas trazendo informações concretas aqui para quem está nos acompanhando.
0: Positivo, Beto. Agradecer mais uma vez, né, a população que tem nos municiado de informações precisas e diretas, onde a gente estamos tendo bastante êxito ali em São Domingos e fazendo o que a gente sai de casa para fazer, né, que é defender a sociedade e tirar drogas e entorpecentes da rua.
1: Beto Melo com informações para o Santa Cruz Online e Vale FM.
2: Obrigado, Beto, pelas informações. Perceba aí, né, a agilidade da polícia nesses últimos casos que acabamos de destacar. O caso da Malhada do Meio, esse caso de São Domingos, drogas tiradas de circulação através do tino policial, através da campana que foi realizada e também das denúncias que podem ser repassadas tanto para a Polícia Militar quanto para a Guarda Civil Municipal. Se você tem denúncias, seja de tráfico de drogas, seja de possíveis assassinos, né, de violência doméstica que está acontecendo aí perto da sua casa, não esqueça de acionar as autoridades competentes para que a gente possa ter uma sociedade mais tranquila, mais pacífica. Telefones gratuitos para você ligar: 190 da Polícia Militar, 153 para a Guarda Civil Municipal aqui de Santa Cruz do Capibaribe, tá certo? Fica a dica aí para você ajudar com os trabalhos de investigação e, consequentemente, né, a polícia chegar até outros criminosos. Vamos trazer recadinho dos nossos anunciantes. Daqui a pouquinho tem mais assunto para você aqui no programa.
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1: Olha, vamos falar agora da Malhada do Meio. Inclusive, deixa eu mandar aqui um abraço para minha cunhada Luana, para o meu irmão Jefferson e para os meus sobrinhos Gabriel, Sofia, Gabriela e Enzo. É o pessoal que mora lá na Malhada do Meio também. Mas esse caso que vamos trazer lá da Malhada refere-se precisamente à primeira etapa. Moradores do bairro Malhada do Meio, aqui de Santa Cruz do Capibaribe, procuraram a nossa equipe de reportagem para cobrar melhorias na infraestrutura e segurança da localidade. Segundo os populares, diversos pontos do bairro apresentam buracos nas vias, além de uma quantidade alta de vegetação, fazendo com que os locais fiquem inseguros. Acaba contribuindo para o aumento da sensação de insegurança e a aparição de animais como escorpiões, cobras. Inclusive, essa semana, uma cobra da espécie cascavel foi recuperada lá pelo nosso querido amigo Gubetran Claudiomar, ele que é ambientalista, e foi chamado por populares para ir lá para poder resgatar esse animal. Detalhe, estive ontem na Malhada do Meio, conversei com alguns moradores e você acompanha a matéria agora, aqui no Rota da Notícia. Eu vim aqui no bairro Malhada do Meio para conversar com moradores desta localidade que estão reclamando da falta de serviços públicos aqui no local. Estamos mais precisamente na primeira etapa do bairro, onde nos deparamos com muitos buracos nas vias públicas, mato alto e também um descaso total que a população reclama e pede a ajuda do Santa Cruz Online para que esses problemas sejam resolvidos. Eu estou aqui com Débora, moradora da localidade. Débora, há quanto tempo vocês estão vivenciando esses problemas aqui na Malhada do Meio?
2: Veja bem, estamos aqui há mais de 2 anos com esses problemas, já relatamos outras vezes. Também solicitamos auxílios várias vezes das autoridades competentes. Também já fizemos baixos assinados, mas até agora nada foi resolvido. Então nós cremos na força que o blog ele é capaz e a gente solicitou essa entrevista para mostrar um pouco a vocês da situação que nós estamos vivendo. Muitos buracos nas ruas dificultando nosso acesso, inclusive em ruas de acesso a coisas importantes aqui, postos de saúde, creches, escolas. Também locais aqui principais das nossas avenidas, a vegetação já muito alta, muito esquisito, às vezes acontece desovas de carcaças de animais, aqui a gente encontra muito inseto, cobra, cascavel, inclusive, animal muito perigoso. Então está numa situação que já não dava mais para a gente ir tolerando. Então a gente decidiu chamar vocês para ver se a gente obtém algum resultado com isso.
1: Agora, diga-se de passagem, não é um problema pontual aqui da rua onde você mora. A primeira etapa parece um cenário de guerra, né? Com muitos buracos, né? A vegetação alta, como você acabou de citar, e problemas relacionados até à segurança pública, porque vocês acabam tendo medo de transitar, como é esse trecho aqui que acabamos de mostrar.
2: Exatamente. Uma das grandes dificuldades que temos também em relação à iluminação, e aí agregado a isso essa dificuldade de transitar. E veja bem, a primeira etapa é o cartão postal aqui do bairro Malhada e se encontra nessa situação. E se você vai um pouco mais adiante nas outras etapas, você vê que a situação também ela é recorrente. Então é aí um pedido que a gente faz para rever essa situação.
1: Agora não aparece sequer um fiscal aqui por parte da prefeitura, né, para poder orientar vocês o que fazer e até mesmo tomar alguma providência para melhorar a vida de vocês moradores aqui do bairro.
2: Exatamente. Solicitação sempre houve, mas esse atendimento a gente nunca teve.
1: E aqui ainda no local, a gente aproveita para conversar com mais uma moradora, Dona Ruth, que está aqui para falar para a gente dos problemas que ela também tem vivenciado aqui, porque a situação, né, ela parece que é igual para todos os moradores. É de pior a pior, né?
3: De pior a pior. Para você ter uma noção, ontem à noite eu acordei para ir com meu filho ao banheiro e quando eu levantei tinha um rato dentro de casa. Isso não é a primeira vez. Então, de rato, cobra, escorpião, barata, tudo. Porque veja a situação aqui na frente da minha casa. Esse buraco aqui, que é uma área da prefeitura, que é uma área verde, realmente está verde, mas está verde de mato e carrapicho tomando conta das ruas. É daqui onde o pessoal faz desovas de animais. Ontem à noite eu estava fazendo caminhada com meu filho, quando eu dobrei a esquina, tinha um senhor dentro dos matos aqui fazendo suas necessidades. Então, se tinha um senhor nessa situação, imagina o que podemos encontrar de outras pessoas aqui. Temos crianças pequenas dentro de casa e a gente fica com medo. Em qualquer momento, a gente chegar em casa, tem um inseto pior até dentro dos quartos. Então, a gente pede, né, que olhem para a gente com mais carinho, porque Malhada do Meio mora pessoas, mora cidadãos de bens. E parece que todos os projetos que são lançados, porque a gente já ouviu tanto de trazer telefonia para aqui, não tem. Água pública, nós não temos. O acesso que prometeram também hoje, até hoje, nunca chegou. Parece que tudo que é prometido para o Malhada fica simplesmente no papel e nunca sai. Todos os dias eu dou 6 viagens no centro de moto, à noite a gente está quebrado, porque é muito buraco que você tem que sair desviando nas ruas e acabando com os carros, com tudo. Como você viu em outra avenida que levamos, está totalmente intransitável. Daqui uns dias acho que a gente vai ter que chamar um guincho para tirar o carro dentro da garagem, colocar na avenida para poder a gente fazer o percurso.
1: Agora, o pessoal aqui já deu alguma sinalização para vocês se seria de competência da construtora ou de competência da prefeitura fazer esse reparo?
3: Até agora não. Até onde eu me informei de moradores mais antigos, diz que já solicitaram outras vezes também e disseram que já era competência da prefeitura por já fazer mais de 2 anos e não mais da construtora.
1: E até agora ninguém comparece aqui para entender a dor de vocês?
3: Não, até agora nenhuma resposta do poder público. Infelizmente a gente não vê ninguém do poder público transitando por aqui e trazendo alguma satisfação para os moradores.
1: Tá bom então, esse é o caso, né, dos moradores da Malhada do Meio. Eles estão vivenciando esses dias difíceis aqui devido a essa falta de estrutura, devido ao serviço, né, que é precário, e a falta desse serviço também que não acontece aqui na localidade. As imagens são de Heloísa Saraiva, a reportagem de Gilson Fernandes para o Santa Cruz Online.
4: Tá aí, né, mais uma situação onde moradores reclamam, né? Tivemos em algumas localidades aqui nos últimos dias, acompanhando o relato da população. E se você quiser solicitar a nossa equipe na sua localidade, no seu bairro, é só entrar em contato com a nossa redação, contato completo para você lá no blog do Ney Lima, tá? Tem o canal direto para você falar com a nossa redação e solicitar a presença da nossa equipe no seu bairro. Final do nosso horário e final de semana também começando, né? Pois é, rapaz, final de semana batendo a porta e nos resta agradecer a você por mais uma semana conectado aqui com a gente. Você que esteve desde a última segunda ligadinho aqui no Rota da Notícia, obrigado pela sua interação, obrigado pela sua audiência. E é claro que vamos marcar um novo encontro para a semana que vem, se Deus quiser. Obrigado aos nossos anunciantes, obrigado também à nossa equipe técnica, em nome aqui do Eduardo, da Lisandra e também do Levi, que faz a produção do programa. A direção geral é do Ney Lima e a apresentação é deste amigo de vocês, Gilson Fernandes, a quem eu deixo um forte abraço também e, claro, agradeço a todos pela audiência desta semana. Obrigado de coração e até semana que vem, se Deus quiser.
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1: Ela tem uma história invejável. E ela não podia ficar de fora desse projeto. A galera.

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1: Tá, Simone, vem cá. Quero ter uma palavrinha séria pra você.
2: Se é pra brigar, briga em casa.

0: Ave Maria do céu. Obrigado mais uma vez. Tamo junto, viu?
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0: aqui, que honra estar aqui.
1: Deixa eu agradecer muito a sua presença. Num momento tão especial pra gente, quando eu liguei pra esse cara e fiz o convite, ele falou: poxa, Deni, lógico, eu sou fã da Timbalada, eu te vi pequeno, não sei o que, coisa e tal. Ele me viu pequeno, viu, gente? Um amor de pessoa, um talento incrível. Por favor, faça um barulho para JP aqui, na moral.
0: Valeu, uma honra estar aqui, é uma honra estar aqui. Muito obrigado.
1: Deus abençoe, viu?
2: Bota fúria nesse PA, vai! Forrozão!

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0: Louvado seja nosso Senhor Jesus Cristo, para sempre seja louvado. Queridos irmãos e irmãs, é a primeira sexta-feira do mês de junho. E eu convido você, você sabe que sempre na primeira sexta-feira do mês, nós fazemos a bênção do sal, a bênção da água no final do programa. Querido povo de Deus, nós estamos em plena sexta-feira e nós estamos, Jesus das Santas Chagas, pela libertação dos vícios. Hoje, oitavo dia da novena. Vamos passar esta hora abençoada, esta hora bendita. Quero saudar a todos a partir da Rádio Evangelizar, de onde tudo começa. As rádios irmãs, cujos nomes cito neste momento.
1: Deus amoroso.
0: 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Queridos filhos e filhas, eu repito, primeira sexta-feira do mês de junho, Sagrado Coração de Jesus, fazei o nosso coração semelhante ao vosso. Oitavo dia, Jesus das Santas Chagas, libertação dos vícios. Iniciemos, em nome do Pai, do Filho e do Espírito Santo. Amém. Naquele tempo, Jesus ensinava no templo dizendo: como é que os mestres da lei dizem que o Messias é o filho de Davi? O próprio Davi, movido pelo Espírito Santo, falou: disse o Senhor ao meu Senhor, senta-te à minha direita, até que eu ponha teus inimigos debaixo dos teus pés. Portanto, o próprio Davi chama o Messias de Senhor. Como é que ele pode então ser seu filho? E uma grande multidão escutava com prazer. Senhor, verdadeiramente nosso Messias, o enviado do Pai, nós nos colocamos hoje em oração e pedimos a graça de consagrar todo este mês de junho ao teu Sagrado Coração. Senhor, nós queremos consagrar o mundo que vive em tamanha violência, guerra, morte. Sagrado Coração de Jesus, nós colocamos todos os líderes mundiais e colocamos também os nossos líderes e pedimos: santificai-os, abençoai-os, protegei-os. Amado Deus, bendito seja teu nome, bendito seja seu santo nome. Sagrado Coração de Jesus, nós consagramos a Igreja ao teu Sagrado Coração, o Santo Padre, o Papa Leão XIV, os nossos bispos, os sacerdotes, o povo de Deus. No teu Sagrado Coração, nós consagramos a instituição chamada família, que seja um lugar de perdão, de amor. E eu gostaria que hoje, diante de tantas partilhas que nós estamos tendo nesses últimos dias, coloque sua família, coloque as pessoas que você ama, as pessoas que você não ama bastante, e diga: eu os consagro ao Sagrado Coração de Jesus. Na devoção, Nós temos o Sagrado Coração de Jesus, mas Ele mesmo foi claro em dizer: aprendei de mim, que sou manso e humilde. Senhor, que portanto a mansidão seja constante entre nós, a paciência, o carinho, o perdão, o zelo. Dai-nos, Senhor, esta mansidão que o mundo não tem, que nós perdemos com facilidade, fruto da irritação, do imediatismo, da competição. Ó Sagrado Coração de Jesus, derramai graças santificantes na vida dos nossos familiares, onde tem discórdia, desavença, desentendimentos, sejam eles recentes, sejam eles de uma história desgastada, de marcas do passado, haja perdão, haja mansidão, haja bondade. Não permita que o coração endureça a ponto de excluir o outro. Que na vida não se exclua como se exclui nas redes sociais, mas que nós saibamos perdoar, reconsiderar, acolher e dar uma nova chance. Senhor, dai-nos um coração humilde. Dai-nos este coração humilde. Humilde, capaz de reconhecer nossas próprias falhas. Humildes para sabermos que tudo que temos provém de Ti. Tudo. E eu Te louvo, Senhor. Você que está me acompanhando, você tem motivos para agradecer? Acredito que sim. Agradeça. E tenha essa consciência. Tudo que tenho provém de Ti, Senhor. Sou criatura diante do Criador. Peço, aumentai em mim a humildade, a dependência de Ti, profunda dependência em santidade, em discipulado, em esperança. Divino Espírito Santo, venha sobre nós, venha. Sagrado Coração de Jesus, cada minuto deste mês de junho, cada hora, cada dia, semana, todo seja para aprender do Teu coração sagrado. Eu quero aprender, Jesus. Diga isso. Jesus, eu quero aprender do Teu Sagrado Coração. Principalmente, o que mandaste: mansidão e humildade. Faça-me, Senhor, manso e humilde de coração. Faça-me, Senhor, manso e humilde de coração. Obrigado, Senhor. Obrigado por esse momento. E levemos para este mês do Sagrado Coração de Jesus mansidão e humildade. Duas virtudes a serem elaboradas, trabalhadas, suplicadas a Deus. Eu vou para o intervalo, eu volto já. Volte comigo.

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0: Toca o sino, sacristão. A corneta é amanhã. Amanhã, Brasília, com grande alegria, estão chegando. Nós teremos o retiro espiritual do Sagrado Coração de Jesus. O tema, corações feridos, corações curados, será na paróquia Imaculado Coração de Maria. Abertura, preste atenção na programação, às 11 horas, abertura dos portões. 13 horas, início do retiro, Dom Vicente, Padre Carlos, às 14 horas. Deus não quer só curar sua dor, quer construir você. Ezequiel 36:26, Padre Ivanilson, às 15 horas, hora da misericórdia. 15:46, pregação, Frei Josué, o processo de purificação da alma, da desordem à liberdade interior. Às 16 horas, adoração, Frei Josué, Padre Carlos Alexandre. Às 17 horas, pregação, Padre Reginaldo Manzotti, tema, coração ferido, coração curado. Às 17 horas, às 18 horas, preparação para Santa Missa. Às 18:30, Santa Missa, presidida por mim, Padre Reginaldo Manzotti. E às 20 horas, show de evangelização, estarei conduzindo. Portanto, amanhã, Brasília, é um grande prazer estar com vocês na paróquia Imaculado Coração de Maria. Você vai poder acompanhar pela TV Evangelizar, pelo YouTube Padre Manzotti. Amanhã, Brasília, rezem por este retiro. Reze, povo de Deus, para que os frutos sejam de abundância, de conversão. E como eu disse, no Sagrado Coração de Jesus. Filha de Deus, que a paz de Jesus esteja com você. Alô?
1: Bom dia, padre. Sua bênção.
0: Deus abençoe. Você fala de onde, filha?
1: Eu falo do Pará.
0: Então, filha de Deus, de algum lugar do Pará, o que está acontecendo?
1: Bom, padre, eu estou num relacionamento de 3 anos. É. E ultimamente a gente tem vivido uma situação bem complicada. Que, assim, o relacionamento já não vinha bom, né? Que o meu marido, ele sempre envolvido com bebedeira, saía e não me dizia para onde ia, e essas coisas. É. E no início do mês passado, uma garota de programa me mandou mensagem falando que ele estava me traindo com ela.
0: Meu Deus.
1: Ela mandou print das conversas, comprovante dos pics que ele fazia para ela. Ele mandou fazer uma corrente de ouro com o nome dela e as iniciais dele. Várias coisas assim, sabe? E aí então, eu tenho vivido assim, muito triste. Eu sinto que eu não tenho mais paz nos meus dias.
0: Eu imagino o seu sofrimento, sua angústia.
1: Sim. E a gente tem um bebezinho de 7 meses agora. E eu tenho vontade de terminar esse relacionamento, só que eu fico preocupada com o bebê. Porque eu não queria ser uma mãe que cria o filho sozinho, sabe? Eu sei que tem muitas dificuldades nisso.
0: Tá.
1: E eu queria pedir um conselho do senhor sobre isso, que ele, assim, ele fala que ele vai mudar e parou de beber, agora deixa eu ver o celular dele, as coisas, mas eu não sei se essa mudança é real mesmo ou não.
0: É, filha, quebrou a confiança, né? Quebrou a confiança. Veja, quando você foi falar com ele, como que ele reagiu?
1: Ah, no início ele negou, ele falou que aquilo ali era um golpe e inventou um monte de coisas, só que ela me mandou mais mensagens, daí eu falei pra ele, não, isso daqui não é mentira, isso aqui aconteceu, é até que ele assumiu.
0: Então, veja, assumiu porque foi pressionado, não é?
1: Sim.
0: Assumiu porque foi pressionado. Você tem toda a razão de pensar se há um arrependimento verdadeiro. Você falou que do outro lado ele parou de beber. Parou?
1: Parou.
0: Filha, você tem que pensar assim. O que você consegue imaginar com ele daqui um ano, daqui 2 anos? Você consegue se imaginar com ele? Você acha que ele vai te ser fiel?
1: Como que... Essa que é a minha dúvida, porque eu não sei se eu vou conseguir confiar nele. Mesmo que ele mude, eu não sei se eu vou conseguir confiar mais.
0: Ele dá sinais de que ele mudou com as mulheres?
1: Parece que sim.
0: Você o ama?
1: Sim.
0: Filha, filho não pode, não segura casamento. Você sabe disso. Filho não segura casamento. Mesmo que você decidir separar, ele vai ter que dar a pensão alimentícia. O que você tem que pensar agora é, vale a pena insistir neste relacionamento? Porque ele pode deixar de ser seu marido. Não é teu marido, teu companheiro. Mas ele nunca vai deixar de ser pai. Se você perceber que ele não tem vontade de viver casto com você, olha com quem ele foi mexer, com uma garota de programa. Ele pode levar doença para você. Ele pode te fazer sofrer e você ficar quanto tempo esperando a mudança para depois descobrir outra traição. Foi a primeira ou já teve outras?
1: Foi a primeira. Eu sei, né?
0: Então, em 3 anos, praticamente vocês estão ainda na lua de mel para te trocar desse jeito. Eu não vou te dizer separe ou não separe. Você tem que sondar teu coração e pedir: Deus, eu quero constituir uma família. Não é isso que você quer?
1: Sim.
0: Não, o que você quer não é poder casar na igreja?
1: Sim.
0: Você se sente segura para isso?
1: Não, agora não. Ele até quer casar agora na igreja,
0: agora não. Agora, você tem plena razão, agora não. Não é primeiro tem que ter toda uma maturidade, ele tem que ajudar você a voltar a confiar nele. Vamos rezar juntos? Como é que é o nome dessa criança abençoada que está nos teus braços?
1: Ricardo,
0: 7 meses. Reza comigo, Divino Espírito Santo.
1: Divino Espírito Santo.
0: Eu estou triste. Eu não sei em que acreditar. Peço, Divino Espírito Santo.
1: Me ilumine.
0: Me mostre.
1: Me ajude.
0: Nossa Senhora.
1: Eu quero ser uma boa mãe para esta criança.
0: Eu quero constituir uma família. Se for para ser com este companheiro,
1: Que haja uma conversão verdadeira.
0: Se não...
1: Tire esta pessoa da minha vida.
0: Nossa Senhora. Eu te consagro meu filho Ricardo. E peço pela minha vida afetiva.
1: Me ilumine.

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Querido povo de Deus, nós vamos para a leitura orante. Nós estamos em Jó. Nós vamos capítulo 32, do versículo 1 a 10. Aí pulamos para o capítulo 33, 12 seguintes. Você vai dizer, padre, e os outros textos? Eu sempre falo, eu pego os textos principais. Mas você, por exemplo, hoje, pode ler Jó capítulo 32 e Jó capítulo 33. Pode ler inteiro, mal não faz. Mas em virtude do programa, então eu faço os pontos principais que nós estamos agora. Uma resposta, ou melhor, um discurso de Eliú, um dos amigos de Jó. Amado povo de Deus, antes de ir, eu gostaria de só lembrar para você, dia 12 de junho, nós teremos o Arraiá do Seu Vigário, a 7ª edição. Faltam 7 dias para o Arraiá do Seu Vigário, às 19 horas. Então, atenção, gente, olha quanta coisa boa este mês. Este mês, amanhã, eu já disse, amanhã nós temos o retiro em Brasília, amanhã, sábado, Sagrado Coração de Jesus, corações feridos, corações

0: curados. Onde vai ser? Na Paróquia Imaculado Coração de Maria. Dia 12 de junho, o Arraiá do Seu Vigário. E dia 27 e 28 de junho, 24 horas na presença do Senhor. O mês inteiro dedicado ao Sagrado Coração de Jesus. Coisa boa, não é? Maravilha! Então vamos juntos, querido povo de Deus. Bíblia aberta, cartilha de oração.
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0: E começamos em Jó 32. Jó, quem está falando agora? Eliú. Jó estava convencido da sua inocência. Por isso, os três amigos, preste bem atenção, a saga de Jó, essa verdadeira novela. Jó estava convencido da sua inocência. E por isso, os três amigos desistiram de continuar a discutir com ele. Acontece que ali havia um homem chamado Eliú, filho de Araquel, descendente de Bus, do grupo da família de Ramão. Eliú ficou muito zangado. Toca o sino, sacristão. Eliú ficou muito zangado porque Jó, este dizia que era inocente e que Deus era culpado. E também ficou zangado Eliú com os três amigos, porque eles não puderam responder a Jó, dando assim a ideia de que Deus estava errado. Eliú esperou para falar no fim, pois os outros eram mais velhos do que ele. Quando viu que eles não souberam como responder a Jó, Eliú ficou zangado. Então se imagina o que vem agora. Ele está zangado. Atenção. Versículo 6. Então Eliú disse: eu sou moço, era mais jovem, e vocês são idosos. Foi por isso que eu não me atrevi a dar a minha opinião. Pensei assim: que fale a voz da experiência, a experiência que os muitos anos mostrem a sua sabedoria. Versículo 8. É jovem, mas é feroz. Escuta lá. Mas acontece que dentro das pessoas há um espírito, há um sopro do Todo-Poderoso que dá sabedoria. Nós não ficamos mais sábios com a idade. Eita, padre! Tá vendo aí, ó? Não é a idade que traz sabedoria. Escutou bem? Acontece que dentro de nós, as pessoas, temos um espírito. Há um sopro do Todo-Poderoso que dá sabedoria. Nós não ficamos mais sábios com a idade. Nem sempre os velhos sabem o que é certo. Portanto, escutem o que eu digo, pois eu também vou dar minha opinião. Vale para hoje, viu? Não quer as cãs, os cabelos brancos, cãs, cabelos brancos, não necessariamente é sinônimo de sabedoria. Tem muito idoso desmiolado da cabeça. Estamos vendo isso na experiência. Esperei que vocês falassem e continuou. E aí pulemos. Capítulo 33, versículo 12. Vamos à essência do discurso. Mas eu lhe digo, Jó, está falando para Jó, você não tem razão. Deus é maior do que as criaturas humanas. Por que você acusa Deus, afirmando que Ele não dá atenção às nossas queixas? Deus, Jó, fala de muitas maneiras, porém nós não lhe damos atenção. E ele está certíssimo nessa afirmação, sim. Deus nos fala de muitas maneiras, somos nós que não lhe damos a atenção. De noite na cama, versículo 15. Quando dormimos um sono profundo, ele fala por meio de sonhos ou de visões. Deus fala aos nossos corações, os nossos ouvidos, os seus avisos. Nos enche de medo. É verdade, o medo também é uma forma de revelação. Versículo 17. Ele fala com a gente para que deixemos de pecar e para que não nos tornemos orgulhosos. Assim, ele nos livra da morte e não deixa que nos joguem na sepultura. Outras vezes, preste atenção, versículo 19. Deus castiga com doença. Aqui começa. E com fortes dores que não passam. O doente perde o apetite e não quer mais nem ver as comidas mais gostosas. Ele emagrece, vai se acabando e no fim vira pele e osso. Ele está às portas da morte. Logo será levado para a sepultura. Pode ser que ele venha a ser socorrido por um anjo, um dos milhares dos anjos de Deus, que ensinam a gente a fazer o que é certo. O anjo terá pena dele e pedirá a Deus: solte-o! Ele não deve mais descer ao mundo dos mortos. Aqui, agora, começa a complicação. Os argumentos são bons, mas não estão corretos. Parece corretos, mas Jó vai retrucar. Será que é assim mesmo? Será que Jó aqui, então ele terá saúde novamente e o seu corpo será forte como era na juventude? Quando orar, Deus o atenderá. Eu vou para o intervalo e volto rezando. Volte comigo.

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0: Nós estamos nesta imagem, volta a imagem na TV. Três amigos e agora fala Eliú, o mais novo. E realmente ele vai questionando coisas seríssimas. Mas a pergunta fica: então Jó realmente é culpado? Fica a pergunta: tudo o que aconteceu com Jó é fruto do castigo de Deus? Queridos filhos e filhas, na página 82 do livro Inabalável, convido você, volta a dizer, leia hoje o capítulo 32 e 33. Mas a explicação, observando atentamente o dueto de palavras entre Jó e os amigos, estava um jovem chamado Eliú. Página 82. Ele não interrompeu nem impôs, simples esperou. Mas quando percebeu que os discursos não levavam a lugar nenhum, levantou-se como quem não aguenta mais guardar fogo dentro de si. Esse jovem nos ensina que a sabedoria não é privilégio da idade. Ela se encontra na voz do Espírito. O que motivou Eliú não foi o orgulho, mas uma dupla e santa ira. Primeiro, ele se indignou contra Jó, não por seu sofrimento, mas por sua autoclemência. Com efeito, Jó, em sua busca por inocência, acabou por sugerir que Deus estivesse o tratando de forma arbitrária. Eliú não então lembrou que a justiça de Deus é insondável. Segundo, ele se enfureceu com os três amigos. Eles falharam miseravelmente em consolar Jó, pois buscavam respostas onde só cabia silêncio. Assim que terminar a leitura orante hoje, do 33 e 34, leia a página 82-83 do livro Inabalável. E a pergunta, padre, continua? Fiquem aberto. No futuro, retomaremos. Gisele, que a paz de Jesus esteja com você. Bom dia.
1: Tudo bom?
0: Deus abençoe. Você fala de onde?
1: De Nova Friburgo, Rio de Janeiro.
0: Como que você me acompanha, Gisele?
1: Tudo bem, padre. Eu estou ligando para pedir oração, duas orações. Pela nossa cidade, padre, que tem acontecido toda semana casos de suicídio.
0: Certo.
1: Uma por semana.
0: Tá.
1: E pela alma do Langliberti Gonçalves de Melo, que foi o último caso, que era um colega nosso, amigo nosso e mensageiro.
0: Fale o nome, por favor.
1: É Langliberti Gonçalves de Melo.
0: Gisele, eu estou falando com você. É a Gisele que eu conheço de Nova Friburgo. Friburgo.
1: Sim, padre.
0: Ah, tá. Sou certo. Eu, é que eu não reconheci a voz por telefone. Tudo bem, Gisele? Para quem, quem não conhece, ela é mensageira e cuida de muitas capelinhas. Quantas filhas? Quantas filhas?
1: Estamos 75.
0: Eu só estou refazendo porque está dando cor picotando, então às vezes não aparece. 75 capelinhas em Nova Friburgo. E ele era um líder mensageiro?
1: Não, ele era mensageiro, ele era sogro de uma líder.
0: Ah, entendi.
1: Padre, por causa dele, que a Nora se tornou líder, levou a capelinha para o bairro deles.
0: Entendi.
1: Em 2024, a família pediu para a gente ir na casa dele.
0: Entendi.
1: E a gente rezou, foi em fevereiro de 2024. Naquele dia, padre, ele falou que ele ia tentar se suicidar.
0: Nossa,
1: filha. Mas aí ele não fez mais. Aí ele começou a acompanhar os vídeos que a gente posta, receber a capelinha, começou assim, ter uma devoção muito grande. buscou a igreja, fez a primeira comunhão, fez a Eucaristia, rezava o rosário todo dia. Aí no final do ano passado ele começou a ter muita queda, teve algumas decepções. No último encontro de dezembro, que a gente faz aqui todo mês,
0: sim,
1: ele veio até mim e falou: Gisele, ano que vem você vai ler o meu testemunho, eu vou ficar curado.
0: Entendo.
1: Aí quando foi agora, no final de semana, na véspera, ele me mandou mensagem pedindo desculpas que não conseguiu, agradecendo por tudo.
0: Ô, filho.
1: Mas que ele pedindo para rezar pela alma dele.
0: Filha, nós faremos isso.
1: Eu queria muito que ele tivesse conseguido.
0: Nós vamos rezar. Eu anotei aqui Langbert Gonçalves de Mello e peço que todos rezem. Agora, Gisele, eu entendo a sua dor, eu entendo que você esteja num momento de luto. O que foi feito que era possível. Só que veja, ele mesmo assinou que estava com uma doença. E essa doença é silenciosa. A doença da depressão. E a família dele, como está reagindo?
1: Eles estão também, assim, tá difícil, né, para eles. Eles ainda estão, assim, porque foram muitas tentativas, foram 13 tentativas. De suicídio, na 13ª ele conseguiu, só que ele tinha ficado um tempo muito bom, muito bem. Ele nos ajudava a fazer o tapete de Jesus das Santas Chagas no
0: Corpus Christi.
1: Ele nos ajudava, aí ele ia nos encontros, só que de um tempo para cá, alguns meses para cá, ele foi desistindo e se afastando, parando de rezar. Há 10 dias antes eu encontrei com ele, ele estava perdido em surto, né? Aí eu levei pro padre, rezamos, rezei com ele.
0: E tomava a medicação?
1: Tomava, padre. Entendi. Mas ele ficava assim, droga, ficava, sabe?
0: Entendi.
1: Ficava em surto e ele falava que escutava vozes, e aquelas vozes,
0: entendo,
1: ele dizia que ele não conseguia raciocinar e atendia as vozes.
0: Filha, vamos colocar a misericórdia de Deus. É o que
1: sim,
0: podemos fazer agora.
1: É.
0: Reze comigo, Senhor Jesus.
1: Senhor Jesus.
0: Pelas tuas santas chagas.
1: Pelas tuas santas chagas.
0: Dolorosas e gloriosas.
1: Dolorosas e gloriosas.
0: Nós te entregamos.
1: Nós te entregamos.
0: Este nosso irmão.
1: Este nosso irmão.
0: Langbert
1: de Mello.
0: Tenha misericórdia de sua alma.
1: Tenha misericórdia de sua alma.
0: Conforte a família.
1: Conforte a família.
0: Que a devoção das santas chagas.
1: Que a devoção das santas chagas.
0: Passando pelas casas.
1: Passando pelas casas.
0: Afaste toda a depressão.
1: Afaste toda a depressão.
0: E toda a doença psíquica.
1: E toda a doença psíquica.
0: Derrama uma gota do seu preciosíssimo sangue, Jesus.
1: Derrama uma gota do seu preciosíssimo sangue, Jesus.
0: Sobre todos os que estão com pensamento suicida.
1: Sobre todos que estão com pensamento suicida.
0: Liberte-os.
1: Liberte-os.
0: Cure-os.
1: Cure-os.
0: Amém.
1: Amém.
0: Força, Gisele. Conte
1: obrigada,
0: com as nossas orações. Que Deus abençoe. Leve conforto à família, Gisele. Mesmo
1: obrigada,
0: em lágrimas,
1: pai.
0: Leve conforto à família. Falei com a Gisele, grande liderança, grande, com muito carinho, cada encontro que temos é encontro de irmãos. Lá em Nova Friburgo, 75 capelinhas, acompanha pela TV Parabólica, lá Nova Friburgo é Dom Pedro Cunha Cruz. Aproveito para dizer, torne-se um mensageiro da Capelinha de Jesus das Santas Chagas. Nós não sabemos em que casa vai entrar, mas sabemos o bem que vai fazer. 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Eu vou para o intervalo, eu volto já, volte comigo.
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Hoje, primeira sexta-feira do mês de junho, já tenho aqui a água que vai ser abençoada. O sal, e você, já pegou na sua casa? Coloque perto da televisão, coloque perto do rádio. Faremos a bênção. E depois você é convidado a dar dessa água benta aos familiares. Mas colocar um pouquinho de sal num copo de água e fazer aspersão sobre toda a casa. Fazemos isso toda primeira sexta-feira do mês. Vai lá, pega o sal. Vai lá, pega a água. Hoje, aniversário de Dom Flávio Giovenali, da Diocese de Cruzeiro do Sul, Acre. Dom Roberto Francisco Ferreira Paz, da Diocese de Campos, Rio de Janeiro. Aniversário da Rádio Candeias FM, Candeias, Minas Gerais. Conti FM, Nova Brasilândia, Mato Grosso. Cultura FM, de Apucarana, Paraná. Excelsior FM, Salvador, Bahia. Ritz FM, Sinop, Mato Grosso. Mar Vermelho FM, Mar Vermelho, Alagoas. Nova Cidade FM, Sapezal, Mato Grosso. Paulo Afonso FM, Paulo Afonso, Bahia. São Domingos FM, São Domingos, Bahia. E TV afiliada Amplitude, Belém, Pará. Querido povo de Deus, é amanhã. Amanhã eu espero por vocês. Amanhã, a partir das 11 horas, retiro espiritual Sagrado Coração de Jesus. Corações feridos, corações curados. Onde vai ser? Povo de Brasília e toda a região. Paróquia Imaculado Conceição, Coração de Maria. Paróquia Imaculado Coração de Maria. Como eu disse, 11 horas, abre os portões, depois retiro Dom Vicente, pregação Padre Vanilson, hora da misericórdia, pregação Frei Josué, adoração com o Santíssimo Sacramento, 17 horas, eu conduzo a pregação, coração ferido, coração curado, 18 horas, 18h30, Santa Missa, seguida às 20 horas de um show de evangelização. Você de Brasília, não perca essa oportunidade. Paróquia Imaculado Coração de Maria. Acompanhe pela TV Evangelizar, pelo YouTube Padre Manzotti. 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E agora, gente, vamos para a novena, que temos a bênção e a consagração do mês. Vamos juntos, oitavo dia da novena. Senhor Pai misericordioso, pelas santas chagas do Teu Filho Jesus, concedei a vida a todos aqueles que se encontram encarcerados em um vício, escravos de alguma droga. Senhor, Pai cheio de misericórdia, pelas santas chagas dolorosas e gloriosas de Jesus, libertai da escravidão do vício nas drogas, bebida, cigarro, compulsões, mentiras. Quebrai todas as cadeias e grilhões destas pessoas, cujo nome cito agora. Quebrai todas as cadeias, todos os grilhões. Senhor, Pai misericordioso, Deus da vida, pelas santas chagas de Jesus, libertai as carências, os traumas, os desgostos e toda a escravidão espiritual, afetiva, emocional, moral. Preenchei o vazio na vida dessas pessoas a ponto de conseguirem a libertação deste mal. Senhor, pelas cinco chagas do Teu Filho Jesus, tirai todos estes malefícios e dai a serenidade no viver e no querer. Senhor Jesus, nas Tuas santas chagas, colocamos todos os dependentes químicos e as causas que levaram ao vício das drogas. Livrai toda a rejeição, toda a falta de amor, toda a amargura, todo complexo de inferioridade. Afastai, libertai das más companhias. Senhor Jesus,
Nas tuas santas chagas colocamos todas as famílias que estão lutando contra um vício. Ajude, Senhor, que possam se libertar também dos traumas que carregam. Senhor Jesus, pelas tuas santas chagas, libertai a família dos vícios. Senhor Jesus, pelas tuas santas chagas, libertai as famílias do vício. Jesus, libertai as famílias dos vícios. Sagrado Coração de Jesus, nós te consagramos todo este mês de junho. Também pedimos pelo retiro de amanhã, que leva teu nome, ó Sagrado Coração de Jesus, todos os palestrantes, todos os que vão conduzir. Senhor, passai pela casa, coloca na porta de entrada o teu arcanjo Miguel, abençoai a sala. Sagrado Coração de Jesus, nós te consagramos o quarto do casal. Levante a mão direita, filho. Levanta, filha. Que no quarto do casal seja de respeito e amor. Dos filhos que seja de descanso e de estudo. Senhor, passai pela sala. Que não falte o pão de cada dia, mas também não falte a caridade. Senhor Deus de misericórdia, abençoai o carro, a bicicleta, a moto, abençoai os animais de estimação, abençoai todo o quintal. Abençoai, Senhor, nós te consagramos. Deus de infinita misericórdia, abençoai esta água pela efusão do Espírito Santo, para que possa nos lembrar que somos de ti pelo batismo. Deus Todo-Poderoso, nós vos pedimos, abençoai este sal, como mandastes o profeta Eliseu lançar a água e torná-la fecunda. Fazei que toda parte onde a mistura do água e do sal for aspergida, seja afastado todo ataque do inimigo. O Senhor esteja convosco, Ele está no meio de nós, abençoe-vos, Pai, Filho, Espírito Santo. Amém. E eu me despeço com o clipe Meu Primeiro Amor. 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

0: demais.
1: É, bezerro. 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
1: Para, pai, solta! 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

0: bom demais.
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Victor Nas. Que música linda, hein? Essa é demais. Para cantar.

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7: Boa noite, Fortaleza!

0: José,
1: que alegria, Zé.
0: É doido, obrigado. A alegria é minha. É uma honra estar do seu lado, é uma honra cantar com você.
1: Bom demais, bom
0: ser
1: demais.
0: Ser seu amigo, ser seu parceiro.
1: Obrigado, Zé.
0: Ele veio direto, é bom demais.
1: Você teve comigo no drive-in do Zé, né?
0: Foi.
1: E é a parceria
0: eu vou
1: do Zé.
0: Vou botar meu passarinho pra voar. A banda toca?
1: Toca. Não, mas

0: também.
1: Muito bom.
0: Eles são bons demais. É uma banda boa, meu filho. Não tem como não.
1: Uma banda diferente. Manda
0: um abraço, obrigado, viu? Um beijo pra vocês.
1: Obrigado.
0: Pra vocês, tá?
1: Obrigado.
0: Tamo junto,
1: aplausos pro nosso artista.
0: Obrigado, Fortaleza. Deus abençoe vocês.

0: Alcione, Carreta Pitbull, Ana Sá Transformes, RG Paredão, Carreta, Ilha Só.
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0: Dorival, meu poeta.
1: Obrigado, cara, tá bom.
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0: Ainda estou aqui. Sempre. 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
1: Essa música é uma paixão. Muito tempo queria regravar essa música, porque ela foi gravada por alguns cantores, mas eu acho que ela não fez o sucesso que ela merecia. É de um grande amigo, um grande compositor, que já gravou músicas com vários artistas maravilhosos. Pra ter ideia, ele é autor da música Dormir na Praça, Era Demais, Maravilha. Enfim, ele é um fera, uma fera. Além de ser um grande amigo, uma grande pessoa. Meu amigo Elias Muniz. Se não for por amor.

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Eita, meu filho, estamos chegando nessa tarde de sexta-feira. Sextou, xarope. Meu amigo Beto e Liliane, um abraço, né? Ponto certo amanhã, viu? Sabadão, viu, xaropeão? Ao lado da prefeitura, né? Abraçando também aqui, ó, meu amigo Bola aqui no Altas Oliveira, tá ligado comigo. A galera lá na MV Construção, tudo para a sua construção. MV, viu, xaropeão? Um abraço do nosso amigo Marcelo, tem os melhores preços, viu? É. Olha, 4 da tarde, mais 2 minutos, 4 e 2. Abraçando também nossa amiga Mônica no centro da cidade, com a barraca de fogo, de artifício, viu? A criançada se divertir. Tá aberto, viu, xaropeão? Meu amigo Carlos, ali ao lado da escola João David Souza, onde você encontra galinha batida na hora, né? Feito caldo de cana. Um abraço lá para nosso amigo Carlos. E também nosso amigo Langstein na Casa do Bolo, ligadinho com a gente também. É, um abraço, né? Eita, meu amigo Severino. Nosso amigo Adriano Santos, lá no Centro Lagoa Doce. Abraço pra essa turma boa, né? 4 da tarde, mais 3 minutos na Cambuca. Até as 18 horas hoje, viu, xarope? Hoje o coco é de roda, viu? Não brinque não. Forró bregando.

Bom, certa vez eu estava aí em Juazeiro. Eu vim participar de um aniversário de Patativa do Açaré. Já tem um bom tempo. E um radialista colocou no ar um poema de Patativa do Açaré chamado Engenho Velho. Foi uma das coisas mais bonitas que eu já vi na minha vida. Bom, como eu não sei dizer esse poema Engenho Velho, com outro engenho velho,

0: Compagnia.
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Eita, xaropinho! Que forrozinho bom, parece cair do céu. Olha, 4:24, 4:24. Aí tá no clima também, xaropinho, final de semana aí, ó. É, rapaz, ó.

0: Eita, meu filho, São João do Nordeste é desse jeito, rapaz. Que apareceu não, né? 4 da tarde mais 24. 4:24, Xarope. Chama na bota, vai.
1: Eita, poeta lascado. Tá lá no Recife. Escuta essa aí, meu irmão.
0: Olha, deixa eu mandar um abraço aqui. Deixa eu mandar um abraço aqui pra quem, meu filho? Quem é que tá ligado com a gente, hein? A Terezinha.
1: Valeu, menino.
0: Pronto, um abraço pra Terezinha, né?
1: Esse é o forró.
0: Pronto, Terezinha lá na rua, Júlio José de Lima, ligadinho comigo também.
1: Você passa, não dá.
0: Obrigado aí pelo carinho, tá bom? Vamos tocar mais uma, meu filho? Ah, depois dessa tem Cara Véia, Princesa dos Montes. Saudoso Cara Véia, né? Pra gente ir no intervalo, não é isso? Então pronto, prepara aí, vai. Em nome da Casa do Bolo, Bolo ao Forno, melhor bolo da cidade, melhor bolo da região. Nossa amiga Langstein, Dona Bebeta, fó!

0: quando? Deu já 8, deu já 8. Pronto, pronto, tá certo. Ah, é só isso mesmo. Curiosidade, curiosidade. Vai cair na sexta-feira, dia 12, aí. É, vai dar bom, vai dar bom, né?
1: Me dá um beijo, faz capulé. Eu tô ficando doido.
0: Meu amigo Bola da Mercearia aqui no Alto das Oliveiras também tá ligadinho comigo. É, meu amigo Bola, viu? Bola é uma figura, viu? Viu, Xaropinho? Bola é uma figura, né? Olha, tá chegando o cara velho, a princesa dos montes. Depois do intervalo a gente volta com muito mais, né? Até às 18 horas tamo por cá, viu? A galera lá no bar do meu, rapaz, estão tomando aquela geladinha, aquela caninha. Um abraço, viu?

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2: Jorginho Silva na batera.

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0: Isso é um brega da gota serena. Xaropinho, xaropinho. Esse é um brega da gota. Carlos Alexandre. Aí, a busca sem fim, ó. Essa é pro nosso amigo Severino também, viu? Prepara aí a música, meu filho. E Amado Batista aí pra gente oferecer pro meu amigo Severino lá em Pau Santo e também pra Lurdinha, viu? É, ó, Severino, olha. Presta.
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0: Oxe, nada.
1: Fico triste assim.
0: É.
1: Rapaz! Pra todos ao amor.
0: Chora não, viu, Severino?
1: Só não

Bota furando, Severino, bota furando, viu? Ô, Xaropinho, Xaropinho, essa daqui, Severino vai oferecer pra Lourdinha. Como é que tu diz pra Lourdinha, Severino? Amado Batista, assim, ó, eu gosto dela. Meu Deus. É, essa é boa, essa é boa. Oxe, oxe, oxe. Nosso amigo Severino lá em Paulo Santo, tá ligadinho com a gente, ó.

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1: Tá vendo, Severino?
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1: Seguro, meu filho, ó. Com ela. Daria tudo que eu tenho pra ficar.
2: Oxe.
1: Nosso amigo Severino, a figura lá em Poça, ele é torcedor do Flamengo, viu, Charo meu? É flamenguista.

0: Eita, que coisa boa, finalzinho de tarde da sua Cambuca FM, é assim, viu? É, Xarope, ó, deixa eu mandar um abraço aqui, rapaz, um abraço aqui pro nosso amigo Gilmar, né? Gilmar tá ligadinho com a gente, né? Um abraço aí pra Gilmar aqui no Alto das Oliveiras. Gilmar tá na casa da sua filha Vitória, viu? Chegou de viagem, tá por aí, né? Um abraço, viu, Gilmar? Gilmar, meu filho, trabalhei muito tempo, né? Com o Gilmar, rapaz.
1: Ô, garoto!
0: No Mercadinho Santo Antônio, né? Tonhão de Queiroz, toda a família. Um abraço pra Gilmar, uma figura, viu? Ele que tá aí, né? Passeio aí na casa da sua filha Vitória, aqui no Alto das Oliveiras. Um abraço aí pra Gilmar, né? Pra você que tá ligadinho comigo aqui no Forró Bregando, tarde de sexta-feira, 5 de junho.

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2: Olha, estamos de volta, 5 da tarde, mais 35 minutos. Forró bregando.

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5: Olha, estamos chegando ao finalzinho de mais uma programação. É claro, desejando a você um ótimo final de semana já abençoado, né? Segunda-feira estamos de volta, se o nosso bom Deus permitir, a partir das 16h, com mais um forró bregando. E naquele climinha, né? Climinha de São João, finalzinho de tarde, assim, ó. Aquele forrozinho gostoso, né? Ó, vem na sequência, Luiz Sebastião e Zito Alves. Violas da Cambucá. Um ótimo final de semana, que Papai do Céu abençoe todos, né? A gente se encontra segunda-feira.
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Olá, boa noite Santa Maria do Cambucá e toda uma região. Boa noite Brasil. Fique conosco até às 18h40. Estamos aqui com mais uma edição do programa Violas na Cambucá. Situados em Luiz Sebastião e nosso amigo Cláudio Silva ali na mesa de controle. Boa noite, Luiz.

esporte sobre o giro.

0: Beleza, poeta? Vamos falar aqui nos patrocinadores. Eu patrocino o programa Violas na Cambucá. Falar aqui nos amigos que patrocina o nosso programa. 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Um abraço, seu Antônio Poeta. 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É nosso amigo José Amaro, lá no Recife, também é patrocinador do programa. Um abraço para Zé Amaro, que patrocina o programa Violas na Cambucá, e toda a família aí de Zé, aí no Recife. Nossa amiga Terezinha também colabora com o programa. Beleza, vem aí Zito Alves com seus patrocinadores e vamos prosseguindo por aqui até às 6h40.
1: Exatamente, no programa Violas na Cambucá, dizer que eu venho aqui por conta do apoio cultural de Dona Maria Sebastião, para quem a gente manda um abraço, e também Dona Maria Alves, Edilene Avon Natura e Anilda Silva, lá em Santa Cruz do Capibaribe. A gente abraça todos vocês. 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E também temos o apoio cultural do nosso amigo Antônio Poeta, cordelista em Santa Maria, que está de rádio ligado nos ouvidos. Muito obrigado aí pela audiência. Petrônio de Bio André, lá de Serra de Onça de Frei Miguelinha, a gente agradece pelo apoio cultural. E também o nosso amigo Wilson do Bar da Borracha, também Serra de Onça de Frei Miguelinha, muito obrigado pelo apoio cultural. Grande apologista de cantoria, também nos apoiando, nosso amigo Zé Amaro, lá em Recife. Como tá longe, mas está nos assistindo, muito obrigado pela audiência. Dizer que eu tenho apoio cultural, eu tenho patrocínio do grande prefeito de Frei Miguelinho, nosso amigo Lindonaldo França, fazendo o melhor pelo povo daquela cidade. Lindonaldo França, esse é o prefeito. E a gente manda um alô para Severina Cruz, lá em Serra de

0: bênção com toda a família. Serra de Onça de Frei Miguelinho, muito obrigado aí pela audiência. Inácio Timóteo também contribui com o nosso programa. E Aloysio Barba assiste o programa, sempre está ligado conosco aqui em Santa Maria do Cambucá.
1: Beleza, poeta? A gente abraça Aloysio Barba, nosso amigo João de Altino, também é ouvinte do programa. Todos os amigos que gostam de cantoria, nosso amigo Vavá da Viola lá no sítio Baixio, nosso amigo Inácio Timóteo.
0: Zé de Neco.
1: Nosso amigo Zé de Neco. E falando de Zé de Neco, dia 27 de São João, a gente estaremos cantando lá no Palhação de Zé de Neco, a partir das 8 horas da noite, Luiz Sebastião, Visito Alves, cantando lá no Palhação de Zé de Neco, no sítio Baixio, é dia 27 de São João. Dia 20 estarei cantando lá em Serra de Onça de Frei Miguelinho, com o poeta Miguel Pereira, a partir das 8 horas da noite, lá no Chalezinho Bar, do amigo Bill Baixinho. Fique à vontade, poeta. Abraço a minha mãe, Dona Maria, minha esposa também está assistindo aí através do Facebook. Enfim, a todos os poetas ali, Sebastião, Naldo lá no sítio Baixio, Dito aí no Pau Santo, Maria, os poetas aí de mundo afora assistindo o nosso programa.
0: Mandar um abraço aqui, poeta, para o nosso amigo e poeta Zezinho Sebastião, né? Que sempre fica em casa, já cantou muito, já viajou muito, hoje é em casa, mas tem a alegria de viver e nos escutar, nos assistir. E algumas cantorias quando está dentro das suas condições. E a gente abraça a todos vocês de Pau Santo, de Serrinha, de Gamileira, aqui toda a região de Santa Maria, Pacaré, Sete Ranchos, Manduri, por aí afora. A gente agradece pela audiência.
1: Poeta, dando continuidade ao programa Violas na Cabucá, vamos atender o mote do amigo Giliardi, lá do sítio Baixio, que pede o seguinte mote. Levando carga e trazendo, me tornei caminhoneiro. Tá viajando aí de mundo afora, viu, Giliardi? Vamos cantar o mote pra ele e pra todos os ouvintes que
0: levando
1: estão ligados.
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0: Palma, violas na Cambucá. Nosso amigo Giliardi também toca um violão, né? Toca. É, toca um violão. Quando ele vem aí pro baixinho, toma umas viritas e toca o violão. Pode ser também nosso contribuinte, viu, Giliardi? Saiu um aqui, você vai entrar na vaga. Vamos conversar que tudo dá certo. Dizer que eu venho...
1: Não sabe pedir moto, né?
0: É.
1: Vai saber e pagar.
0: Bom, e bom, né? É. Dizer que eu venho aqui por conta do apoio cultural Dona Maria Sebastião e também Dona Maria Alves, Edilene Avó Natura e Anilda Silva, lá de Santa Cruz do Capibaribe, pastelaria, ponto certo. Aqui em Santa Maria do Cambucá, do nosso amigo Beto, na organização dele, e de Liliane, Antônio Poeta Cordelista. Antônio é o nosso amigo e, por sinal, é fiel, é, tem as palavras poéticas, tem um papo até de mel na hora que ele tem tempo, dando a fazer cordel, Antônio Poeta. E também o Wilson do Bar da Borracha, é, contribui para com o nosso programa, o Wilson do Bar da Borracha, lá em Serra de Onça, de Frei Miguelinho, e também o nosso amigo Petrônio, do saudoso poeta e amigo Bill André, e o grande apologista de cantoria, longe, mas contribui conosco, o nosso amigo Zé Amaro, lá em Recife. Muito obrigado, Zé Amaro. Se tiver mais amigos aí que queira contribuir, avise para nós, bote para conversar conosco, que a gente acerta tudo direitinho, ok? E dizer que eu tenho o patrocínio do grande prefeito de Frei Miguelinho, eu me refiro a Lindonaldo França, fazendo o melhor pelaquela cidade. E a gente manda um alô para Severino Cruz, com toda a família lá em Serra de Onça de Frei Miguelinho. E também temos a contribuição no programa do nosso amigo e apologista Inácio Timóteo, lá no sítio Baixio de Santa Maria. E a Luísa Barba, daqui um dia vai contribuir com a gente. Luiz Sebastião.
1: Beleza, poeta. Falar aqui novamente dos patrocinadores. 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

0: 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Meu primo José Amaro, lá na capital pernambucana, lá no Recife, também ouvindo o programa e é patrocinador do programa. Um abraço para Zé. Dona Maria Alves também patrocina o programa Violas da Cabucá. Nossa amiga Terezinha. Poeta, avisar a cantoria dos colegas aqui que me confundi aí com a data da cantoria. É dia de Valdo Zuzu. É amanhã, dia 6, lá em Serra da Onça de Frei Miguelinho, na residência do saudoso Bill André. A partir das 8 horas da noite, cantoria com Antônio Luiz Boa e Edivaldo Zuzu. É amanhã, dia 6. Só corrigindo aqui que eu me confundi com as datas semana passada, mas tá valendo, viu? É amanhã essa cantoria. E avisar que dia 20 estarei cantando lá em Serra de Onça de Frei Miguelinho, no bar do amigo Bill Baixinho. Cantoria a partir das 8 horas da noite com o poeta Miguel Pereira. Dia 27 estaremos cantando lá no Palhoção de Zé de Neco, Luiz Sebastião e Zito Alves, a partir das 8 horas da noite, ali no Sítio Baixio. Quando estiver perto a gente, avisa melhor e reforça essa cantoria, beleza? Poeta, se tiver a canção para cantar, fica à vontade e vamos por aqui até as 6h40.
1: Poeta, a partir de hoje tem a hora do aboio. Aqui, algum vaqueiro quiser se aproximar para nos ajudar, contribuir...

oferecer a toda vaqueirão por aí afora, nosso amigo Neto de Golfim e também tantos outros, Dedé de Otacílio e toda vaqueirama.

0: Veja, se Deus permitir, e Ele permite, nós estaremos por aqui. Muito obrigado e até lá.
1: Beleza, poeta? Por aqui finalizamos mais uma edição do programa Violas na Cambucá. Mas e aí, Claudinho Silva, que está ali fazendo a live na mesa de controle, mandar um alô para o pessoal que está conectado aí com a gente. Boa noite, Claudinho Silva.
2: É isso aí. Boa noite, Zito Alves, né? Boa noite, Luiz Sebastião. A galera boa ligadinho com a gente aqui, ó. Anildo Silva, também Antônio Caetano, a Maria Barbosa, a Luísio Barba, né? Ligadinho com a gente, também a Meg Estilos, o Poeta Lopes, Antônio Humberto, lá em Conceição, na Paraíba, também José Amaro, né? Manuel Soares, Geraldo Vieira, Ediel Neves, lá de Poção de Pedras, também Canidé da Viola, Hilda Maria, Maria Gomes, Miguel Pereira, Severino Silva, Bola do Barque no Alto das Oliveiras, Severino e Lurdinha, lá em Pau Santo, né? Tá ouvindo. Heleno Fragoso, também Deda Correia e José de Lima, cantador. Essa turma boa. Lembrando que Deda Correia, ele tá lá em Paulista, né? Ligadinho no programa.
1: Um abraço para Deda Correia, o poeta José de Lima, Miguel Pereira, Antônio Caetano, a cantadorzada aí de Mundo Afora. A gente abraça todos vocês e prometemos voltar na próxima sexta-feira, se Deus quiser. Um abraço, pessoal. Tchau, tchau e até lá.

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1: Ela tem uma história invejável. E ela não podia ficar de fora desse projeto. A galera.

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1: Tassi, mano, vem cá. Quero ter uma palavrinha séria pra você.
2: Se é pra brigar, briga em casa.

0: Ave Maria do céu. Obrigado mais uma vez. Tamo junto, viu?
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